Olá, galera, muito boa tarde, tudo bem, tudo jóia? Sejam bem-vindos a esta edição de terça-feira, galera. 095-105-913, SMS, WhatsApp, com tu nome e a música que querés disfrutar juntos, te parece? Compartimos la tarde de este dia martes, a pura música em duas cores, claro que sim. Te invito a partir desse momento a disfrutar de la música brasileña, la que você gosta, claro que sim. Brasil FM, o programa que põe você pra cima. Menos palavras, mais música. Dale, subi o volume. Assim arranca este Brasil FM edição, terça-feira.

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Olá, galera, muito boa tarde, tudo bem, tudo joia, sejam bem-vindos a esta edição de Brasil em FM. Como estão, como han passado, quarta-feira, com todo que vamos a disfrutar aqui em 89.9, claro que sim, com tu companhia, até as 13 horas te vamos a estar acompanhando, e vos nos compartís la música que tenés ganas de disfrutar esta tarde. Dale 095-105-913, SMS, WhatsApp, tu nombre y la música que vamos a compartir en Duas Cores juntos aquí por Atlántida FM. Dale, subir volumen. Así arranca esta edición de cuarta feira de Brasil en FM. ¡Vámosla!